moça linda, tem tanto lugar pra passear. Tem Coqueiros, Itaguaçu, olha a praça